solitária sem amor. Na solidão que ficou, falou para o Pai Sagrado: Senhor, estou isolado.